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Foi Deus quem pôs você no meu caminho, na hora certa pra me socorrer. Eu não

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